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1: 9:21. 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
1: 10 e 1.
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1: 10h42.
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2: UNC Concórdia debate inovação e carreiras multipotenciais. A Universidade do Contestado UNC Concórdia promoveu a palestra Inovação Empresarial e Pessoas, Identidades Profissionais Múltiplas e a Construção de uma Carreira Multipotencial. O evento reuniu acadêmicos dos cursos de Administração e Psicologia, professores, egressos e mestrandos do Programa de Mestrado Profissional em Administração. A palestra, ministrada pelo Dr. Bruno Félix, abordou a multipotencialidade, característica de pessoas que desenvolvem diferentes interesses e habilidades, e discutiu como esse perfil pode representar um diferencial no mercado de trabalho. Após a apresentação, os participantes compartilharam experiências e debateram os desafios das carreiras não lineares, reforçando a importância da inovação, da adaptação e do aprendizado contínuo. A iniciativa reafirma o compromisso da UNC como uma formação acadêmica conectada às transformações do mundo do trabalho.
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1: 11:58.

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1: 12:40.
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1: 1:10.
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3: Acadêmicos de Direito da UNC promovem palestras sobre bullying em escola. Acadêmicos da quinta fase do curso de Direito da Universidade do Contestado UNC Porto União realizaram uma palestra sobre bullying na Escola Estadual Neuza Domit, em União da Vitória. A atividade fez parte da curricularização da extensão da disciplina de Direito Penal 4. Durante o encontro, os acadêmicos conversaram com a comunidade escolar sobre a importância do respeito às diferenças, da convivência saudável e da construção de um ambiente seguro e acolhedor para todos. Além dos impactos emocionais e sociais do bullying, os acadêmicos explicaram as implicações legais relacionadas à intimidação sistemática, esclarecendo dúvidas e promovendo a conscientização dos participantes. A iniciativa aproximou os futuros profissionais da realidade social, unindo teoria e prática, além da integração com a comunidade.
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1: 1:36.
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1: 2:09.
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0: 4:13.
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1: 4:53.
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1: 5 e 1.

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1: 5:40.
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1: 6:11.
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3: Alunos visitam a exposição do Sem Palio na UNC. Alunos do Jardim ao quinto ano do Colégio Universitário Realização participaram de uma visita à exposição do Centro de Pesquisa Paleontológica da Universidade do Contestado, o Sem Palio. Durante a atividade, os estudantes conheceram fósseis, réplicas de animais pré-históricos, coleções geológicas e outros materiais científicos, com explicações dos pesquisadores responsáveis. A iniciativa aproximou as crianças do ambiente universitário, despertou interesse pela ciência e reforçou a relação entre teoria e prática. A ação integra a proposta pedagógica do colégio, que utiliza os espaços de ensino, pesquisa e extensão da Universidade do Contestado para enriquecer a formação dos estudantes.
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1: 6:47.

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1: 7h36. 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
3: Acadêmicos de Direito da UNC Curitibanos visitam o Presídio Regional de Lages. Acadêmicos do curso de Direito da Universidade do Contestado, UNC Curitibanos, participaram de uma visita técnica ao Presídio Regional de Lages. A atividade integrou a disciplina de Direito Penal 4 e teve como objetivo aproximar os estudantes da realidade do sistema prisional. Durante a visita, os acadêmicos foram recebidos pelo diretor da unidade, que apresentou a estrutura física, a rotina de funcionamento do presídio e os principais desafios relacionados à execução da pena e à administração do sistema prisional. A iniciativa permitiu que os estudantes relacionassem os conteúdos estudados em sala de aula com a prática, ampliando a compreensão sobre o funcionamento do sistema penal e contribuindo para uma formação mais crítica e alinhada às demandas da profissão.
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1: Ô, compadre Ranchinho.
2: Ei, compadre Gordinho.
1: Vamos cantar, vamos fazer uma homenagem aqui pro compadre Jararaca, mais um ratinho?
2: Ah, vamos.
1: Vamos cantar aquela do saco?
2: Do saco o quê?
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2: Ah, do sapo no saco.
1: Aquela embolada lá.
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1: É, vamos.
2: Ah, vamos embora.
1: Então fazer homenagem pra eles, mas com orquestra, né?
2: Com o Hércio Arves.
1: Então atenção, orquestra, que nós vai aqui com o sapo no saco.

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1: 8:12.

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1: 8:26.

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1: 8h34.
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1: 9-1.
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1: 9:28.
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1: 10 e 1.
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3: UNC Curitibanos realiza a sessão cinema para estudantes do ensino médio. A Universidade do Contestado, campus Curitibanos, promoveu uma sessão cinema para estudantes do terceiro ano do ensino médio de Curitibanos e região. A atividade contou com a exibição do filme O Menino que Descobriu o Vento, incentivando a reflexão sobre educação, criatividade e perseverança. Além da sessão, os participantes conheceram os cursos oferecidos pela instituição, as formas de ingresso e as condições do pré-vestibular 2027. Com redução de 60% nas mensalidades de 2027 para candidatos que realizarem o processo seletivo e a matrícula até o dia 31 de julho. A iniciativa reforça a aproximação da UNC com as escolas da região e incentiva os jovens a planejarem o futuro acadêmico e profissional.
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1: 10:34.
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1: 11:08. 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
1: 11:35.
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1: Meio-dia e dois.
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4: Medicina da UNC participa da Conferência Municipal de Saúde de Concórdia. Acadêmicos e professores do curso de Medicina da Universidade do Contestado participaram da 12ª Conferência Municipal de Saúde de Concórdia, evento que reuniu representantes do poder público, profissionais da saúde, usuários do SUS e instituições de ensino para discutir propostas voltadas ao fortalecimento da saúde pública no município. A participação da UNC também foi marcada pelo protagonismo de seus representantes, com uma professora e aluna sendo eleitas para integrar a nova composição do conselho. Além de acompanhar palestras e debates, os estudantes vivenciaram na prática os processos de gestão e participação social no Sistema Único de Saúde, fortalecendo a integração entre a formação acadêmica e as políticas públicas de saúde.
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1: Meio-dia e 31.

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1: Uma e um.
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3: UNC Canoinhas promove palestras sobre o novo Brasil tributário. Acadêmicos da primeira fase do curso de Ciências Contábeis da Universidade do Contestado em Canoinhas realizaram uma palestra sobre o novo Brasil tributário e o papel do profissional contábil. A atividade reuniu estudantes do primeiro e segundo ano do ensino médio do Colégio Estadual Santa Cruz. A ação faz parte da curricularização da extensão e permitiu que os universitários compartilhassem conhecimentos aprendidos em sala de aula sob orientação da professora da disciplina. Além de apresentar a profissão e o curso de Ciências Contábeis, também foram divulgadas informações sobre o vestibular UNC 2027, que oferece redução de 60% nas mensalidades para inscrições realizadas até 31 de julho.
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1: 1:32.
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1: 2 horas. 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
1: 2:31.
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1: 3 horas.
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0: 3:31.
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2: Acadêmicos de enfermagem da UNC conhecem serviço aeromédico do SAMU. Acadêmicos da sétima fase do curso de enfermagem da Universidade do Contestado, UNC Mafra, realizaram uma visita técnica à base do serviço aeromédico do SAMU e do Corpo de Bombeiros Militar de Santa Catarina em Blumenau. Durante a atividade, os estudantes conheceram a estrutura da base, a composição da equipe, os critérios para acionamento do helicóptero, os equipamentos utilizados e a atuação do enfermeiro no transporte aeromédico de pacientes em estado crítico. A visita também permitiu contato com a aeronave, os protocolos de atendimento e a rotina de um serviço de alta complexidade, esclarecendo dúvidas sobre urgência, emergência e segurança operacional. A iniciativa fortalece a formação prática dos futuros enfermeiros, aproximando os acadêmicos da realidade profissional e integrando os conhecimentos desenvolvidos em sala de aula às atividades de um serviço de referência estadual.
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1: 4 e 6.
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1: 4:32.

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1: 5 e 5.
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1: 5:34.
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3: Acadêmicos de Direito da UNC Canoinhas participam de Tribunal do Júri Simulado. Acadêmicos da sétima fase do curso de Direito da Universidade do Contestado, UNC Canoinhas, participaram de uma simulação de Tribunal do Júri. A atividade integrou a disciplina de Direito Processual Penal 2 e proporcionou uma vivência prática do fundamento de uma sessão plenária. Durante o julgamento simulado, os estudantes assumiram funções como juiz, promotores, advogados de defesa e demais participantes do tribunal, com base em um caso concreto. Alunos do Colégio Universitário Realização acompanharam a atividade e alguns foram sorteados para atuar como jurados. A experiência permitiu que os futuros profissionais aplicassem na prática os conhecimentos adquiridos em sala de aula, desenvolvendo habilidades essenciais para a atuação na área jurídica e ampliando a compreensão sobre os procedimentos do Tribunal do Júri.
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1: 6:05. 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
1: 6:34.
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3: Multishow 2026 destaca talento dos alunos do Colégio Universitário Mafrense. O Colégio Universitário Mafrense promoveu mais uma edição do Multishow, tradicional evento cultural que valoriza a arte, a criatividade e a expressão dos estudantes. Neste ano, o espetáculo teve como tema Entre Mistérios e Fantasias, inspirado no universo do cinema. Alunos do sexto ano do ensino fundamental ao ensino médio apresentaram números de dança e teatro em uma programação realizada no Cinema City, que recebeu grande público entre familiares, amigos e comunidade. As apresentações foram divididas em três categorias, com premiação para os destaques da noite. O evento reforça o compromisso da Universidade do Contestado com uma formação que integra educação, cultura e desenvolvimento artístico, estimulando talentos e preparando os estudantes para diferentes desafios.
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1: 6:36.
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1: 7:01.
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1: 7:33.
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1: 8:03.
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1: 8:44.
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3: UNC Canoinhas promove ação de saúde visual em escola de Três Barras. Acadêmicos do curso de optometria da Universidade do Contestado Canoinhas realizaram uma ação de triagem visual na Escola de Educação Básica Frei Menandro Campos, em Três Barras. Durante a ação foram realizados testes de acuidade visual, oftalmoscopia, retinoscopia e outros exames para identificar possíveis alterações na visão dos estudantes. Quando necessário, a escola e os responsáveis receberam orientações para encaminhamento e acompanhamento especializado. Além de contribuir para a prevenção e o diagnóstico precoce de problemas visuais, a iniciativa proporcionou aos acadêmicos uma experiência prática de formação, unindo os conhecimentos desenvolvidos em sala de aula à atuação junto à comunidade.
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